0: 再来关注一下巴西总统大选举行在即，在选情焦灼的局面之下，争取连任的总统卢拉以及和巴西前总统博索纳罗之子弗拉维奥·博索纳罗都在全国最大的选区展开最后的冲刺。
1: 巴西定于周日举行总统选举首轮投票，现任总统卢拉设法争取第四个任期，他的对手是反对派右翼总统候选人、巴西前总统博索纳罗之子、现任参议员弗拉维奥。两人在选情焦灼的局面下，均前往全国最大的选区举行造势活动。
2: O que está em jogo não é a vitória de homem, é a vitória de uma ideia, é a vitória de uma democracia. Ou a gente consolida a democracia, ou ela vai acabar. Porque você sabe que a vitória deles não permitirá boa coisa nesse país. Portanto,Eu estou convencido que a gente vai ganhar as eleições no domingo. Não há por que ter segundo turno se a gente pode matar a desgraça do primeiro turno.
1: 两人连日来激烈交锋，希望争取更多选民支持。在里约热内卢，卢拉的支持者就冒着小雨参加了最后一天的竞选活动。
3: É o melhor presidente que o Brasil já teve, com certeza. É um cara que olha para os pobres, para a classe trabalhadora, que tem muitas medidas para a educação, para a saúde. Enfim, é um presidente que olha para o povo de uma maneira que ninguém outro olhou. A gente precisa fazê-lo presidente novamente.
1: 根据最新公布的民调显示，卢拉的支持率42%，弗拉维奥为38%。在第六轮投票的预测中，双方呈现技术性平手，卢拉以48%对45%的得票率占据领先。凤凰卫视林卓韵巴西报道。
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